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1: 9:29.
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1: 9:47.
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5: Olá, ouvinte, tudo bem? Eu sou Cadu Reis, repórter da Rede de Notícias Acaerte. E nesta semana vamos ouvir o presidente do Conselho de Arquitetura e Urbanismo de Santa Catarina, Carlos Barbosa. A autarquia federal é responsável pela orientação, disciplina e fiscalização do exercício da profissão no estado. Como funciona este trabalho, presidente?
6: A principal função de um conselho é fiscalizar a profissão, para a sociedade ter esse resguardo de saber que aqueles profissionais são profissionais adequados, né, bem treinados e capazes de fazer aquelas funções. No estado são aproximadamente 14 mil que estão oficialmente dentro do conselho registrados, são aqueles que podem emitir RRTs, termos de responsabilidade, se responsabilizando pelo trabalho. Então essa é a primeira função, mas não é só por aí, né? O conselho tem que gerar discussões, gerar conteúdos, gerar benefícios para os arquitetos e para a sociedade também.
5: Presidente, como os arquitetos e urbanistas podem auxiliar em projetos de cidades inteligentes em Santa Catarina, de forma a contribuir para a melhoria da qualidade de vida da população?
6: Tem um arquiteto urbanista que trabalha no cotidiano, fazendo os prédios, e aí transforma a cidade da sua forma, através de projetos de construção, e tem aquele que trabalha com a gestão

0: pública, com os planos diretores, com os planos de arborização, planos de mobilidade. Todo plano diretor tem que ser gerenciado por um arquiteto. A gente tem uma carta que a gente está dando agora a todos os prefeitos, o trabalho político, então nós estamos entregando essa carta também, e alertando através das nossas palestras da importância que o arquiteto tem. Hoje nós vimos várias soluções, muitas, às vezes, simplíssimas de resolver, que atingem uma população de uma maneira muito eficiente. Então, acho que o poder público tem que contar com isso, com as universidades, com os conselhos, com as entidades de classe, porque elas têm soluções. Às vezes a prefeitura fala assim, poxa, a gente tem só dois arquitetos. É difícil para os arquitetos resolverem um projeto grande, mas a gente tem N associações para ajudar e às vezes as entidades públicas não contam com isso. Então, procurem essas entidades. Esse é o recado que eu sempre dou.
1: Florianópolis aprovou a lei municipal do retrofit e o Conselho de Arquitetura e Urbanismo de Santa Catarina trabalha em um projeto de revitalização de um prédio neste modelo. O que é este conceito e qual a fase desta iniciativa, presidente?
0: Retrofit é você usar uma edificação que já está estabelecida, que já está no meio urbano, para um fim diferente. Vou dar um exemplo aqui de Florianópolis. Nós temos na região central mais ou menos 40 prédios que estão ou abandonados ou com uso muito baixo. Se era um edifício, por exemplo, todo de salas comerciais. Tudo bem, então agora eu vou transformar em lofts, em apartamentos. E o primeiro retrofit aprovado aqui de Florianópolis tinha que ser a nova sede do Conselho de Arquitetura e Urbanismo. Vamos dar um uso a um prédio que está abandonado há quase 10 anos. A ideia é que toda a parte de reforma bruta seja pronta no final do ano, em dezembro. Para o ano que vem, a pessoa poder entrar com mobiliário. Então, a gente imagina que até metade do ano que vem essa sede está entregue aí.
1: Este é o presidente do Conselho de Arquitetura e Urbanismo de Santa Catarina, Carlos Barbosa. Ficamos por aqui com o Minuto de Santa Catarina desta semana. Até logo.
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3: E o cidadão foi se confessar com o padre, né? Falou, ô padre, eu tô meio apavorado aí, acho que eu fiz uma lambança aí, ó, eu não sei, acho que eu errei. Ele falou, pode falar, meu filho, o que você aprontou? Falou, não, padre, ontem eu toquei no seio da minha namorada, padre. Ele falou, ô meu filho, mas você errou sim. Escuta aqui, mas você tocou por cima da blusa ou por baixo da blusa? Ele falou, não, padre, foi por cima da blusa. Ele falou, mas você é tonto mesmo, hein? A penitência é a mesma, rapaz.

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1: 11:32.
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1: 11:45.
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0: 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Meia-noite e um.
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0: 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Meia-noite 26.
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2: Dois amigos se encontram na rua, né? O primeiro pergunta, viu, você tem 100 reais pra me emprestar aí? Você tem 100 reais? O outro falou, rapaz, eu não costumo andar com dinheiro na carteira, não. O outro falou, e em casa? Ele falou, não, em casa tudo bem, graças a Deus.
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0: 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Meia-noite e 50.
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2: Camboriú FM, 12:56.
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0: 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Tuas e seis.
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2: Uma velhinha foi no médico e falou: doutor, eu solto um spum muito silencioso e sem cheiro nenhum, né? Aí o médico examinou ela e falou assim: ó, vou dar esse remedinho aqui, se ela toma e volta amanhã. No dia ela voltou: ô, doutor, eu tô soltando um spum assim, ó, bem silencioso, mas agora dá um cheiro horrível. Ele falou: então tá bom, minha senhora, já que nós cuidou da sinusite, agora vamos tratar do ouvidinho da senhora, né?

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0: Camboriú FM 3:56
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1: Camboriú FM, 4:36.
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6: Essa semana eu fui comprar um tecido numa loja aqui na Avenida Brasil. Cheguei lá, perguntei pra moça, viu, um rolo de tecido assim, ó. Falei, quanto que é o metro desse tecido? Ela falou, ah, depende, quanto mais você comprar, mais barato fica. Eu falei, ah, então vai desenrolando até ficar de graça.

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0: 9.

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3: Mídias de Camboriú está contratando para início imediato serralheiro profissional. 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
2: Ei, quem está pensando em fazer um churrasco aí, Zé Gaiada?
3: Não, que no programa, que é hora de churrasco, né? Eu pensei em fazer um churrasco de chão, o que você acha?
2: Ô, rapaz, churrasco, fogo de chão, é bom demais, dá pra fazer lá na sua casa ou não, Zé Gaiada?
3: Lógico que dá.
2: Ó, então vamos fazer o seguinte, vamos combinar assim, ó, todo mundo tem que ajudar, cada um leva uma coisinha, pra chamar todo mundo aqui, um leva uma cervejinha, outro leva uma maionese.
3: Perfeito, perfeito.
2: E você vai dar o quê?
3: Ah, eu vou dar o chão, né?

Obrigado. Obrigado por tudo. Por esse amor. Por esse carinho. Por terem vindo. Obrigado. Obrigado por tudo. Esse disco eu dedico com todo o meu amor a Maria Rita. Obrigado. Obrigado. Jesus Cristo.

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2: Olá, ouvinte, tudo bem? Eu sou Cadu Reis, repórter da Rede de Notícias Acaerte. E nesta semana vamos ouvir o presidente do Conselho de Arquitetura e Urbanismo de Santa Catarina, Carlos Barbosa. A autarquia federal é responsável pela orientação, disciplina e fiscalização do exercício da profissão no estado. Como funciona este trabalho, presidente?
3: A principal função do conselho é fiscalizar a profissão, para a sociedade ter esse resguardo de saber que aqueles profissionais são profissionais adequados, né, bem treinados e capazes de fazer aquelas funções. No estado são aproximadamente 14 mil que estão oficialmente dentro do conselho registrados, são aqueles que podem emitir RRTs, termos de responsabilidade, se responsabilizando pelo trabalho. Então essa é a primeira função, mas não é só por aí, né? O conselho tem que gerar discussões, gerar conteúdos, gerar benefícios para os arquitetos e para a sociedade também.
2: Presidente, como os arquitetos e urbanistas podem auxiliar em projetos de cidades inteligentes em Santa Catarina, de forma a contribuir para a melhoria da qualidade de vida da população?
3: Tem um arquiteto urbanista que trabalha no cotidiano, fazendo os prédios, e aí transforma a cidade da sua forma, através de projetos de construção. E tem aquele que trabalha com a gestão pública, com os planos diretores, com os planos de arborização, planos de mobilidade. Todo plano diretor tem que ser gerenciado por um arquiteto. A gente tem uma carta que a gente está dando agora a todos os prefeitos, o trabalho política, então nós estamos entregando essa carta também, e alertando através das nossas palestras da importância que o arquiteto tem. Hoje nós vimos várias soluções, muitas às vezes simplíssimas, de resolver, que atingem uma população de uma maneira muito eficiente. Então, acho que o poder público tem que contar com isso, com as universidades, com os conselhos, com as entidades de classe, porque elas têm soluções. Às vezes a prefeitura fala assim, poxa, a gente tem só 2 arquitetos, é difícil para os arquitetos resolverem um projeto grande, mas a gente tem N associações para ajudar, e às vezes as entidades públicas não contam com isso. Então, procurem essas entidades, esse é o recado que eu sempre dou.
2: Florianópolis aprovou a lei municipal do retrofit e o Conselho de Arquitetura e Urbanismo de Santa Catarina trabalha em um projeto de revitalização de um prédio neste modelo. O que é este conceito e qual a fase desta iniciativa, presidente?
3: Retrofit é você usar uma edificação que já está estabelecida, que já está no meio urbano, para um fim diferente. Vou dar um exemplo aqui de Florianópolis. Nós temos na região central mais ou menos 40 prédios que estão ou abandonados ou com uso muito baixo. Se era um edifício, por exemplo, todo de salas comerciais. Tudo bem, então agora eu vou transformar em lofts, em apartamentos. E o primeiro retrofit aprovado aqui de Florianópolis tinha que ser a nova sede do Conselho de Arquitetura e Urbanismo. Vamos dar um uso a um prédio que está abandonado há quase 10 anos. A ideia é que toda a parte de reforma bruta seja pronta no final do ano, em dezembro. Para o ano que vem, a pessoa poderia entrar com mobiliário. Então, a gente imagina que até metade do ano que vem essa sede está entregue aí.
2: Este é o presidente do Conselho de Arquitetura e Urbanismo de Santa Catarina, Carlos Barbosa. Ficamos por aqui com o Minuto de Santa Catarina desta semana. Até logo.

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1: 7:52.
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1: Preocupado em ser condenado pela justiça, um homem faz um desafio ao seu advogado, né? Ô, doutor, se o senhor conseguir que eu seja condenado por 3 anos só, eu te pago 10 mil reais. Se o senhor conseguir fazer com que eu seja condenado somente a 2 anos, eu te pago 20 mil reais. E se o senhor conseguir que eu seja condenado para somente 1 ano, eu te pago 30 mil reais. Ah, o advogado concordou então. Passou uma semana, o cidadão volta lá no escritório para saber qual que teria sido a sentença do juiz, né? E daí, doutor, como é que foi lá? O advogado falou: rapaz, você foi condenado somente a 1 ano, tá bom? Ele: oh, graças a Deus, doutor, então eu vou te pagar 30 mil reais. Mas daí, como é que foi? Ele falou assim: rapaz, deu um trabalho danado. O pessoal queria te inocentar, ué.

0: 7h47.
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4: Um bêbado dentro de um ônibus, né? Toda vez que o motorista acelerava, ou ele ia pra frente, ou ele ia pra trás e cambalhava pra lá, batia pra cá, né? Aí o motorista falou: ô, rapaz, segura nesse ferro em cima aí, ó. Ele pegou e ficou segurando. Ah, dali a pouco, uns 5 minutos, ele falou assim: ó, gente, vem outro segurar o ferro aqui, porque eu vou ter que descer no próximo ponto aí, viu?

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1: Aquele abraço, estamos chegando por aqui, Luiz Carlos Vermelho, seu garoto de programa.
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1: Bom dia, estamos chegando neste domingão nas YR966, Rádio Camboriú FM, estação de frequência modulada de 90.1 MHz, é de Balneário Camboriú, Santa Catarina, a rádio que a gente ama. Aqui fala Luiz Carlos Vermelho, você vai mandando a mensagem pelo nosso WhatsApp, DDD aqui é 47, em qualquer lugar do Brasil, do mundo, você participa pelo 992-675-901. Hoje, dia 5 de julho, já é o primeiro domingão do mês de julho e o ano vai passar. Vai passando, você pode participar, manda mensagem pra gente até a 1 da tarde com o Hora do Churrasco.
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1: O mundo animal também é injusto, o cavalo carrega o homem há 3.000 anos e o melhor amigo do homem é o cachorro.
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1: Estagiário diz que trabalha para fazer o seu próprio nome, porque a sua caveira já estão fazendo faz tempo, né?
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1: Ô Zé Gaiada.
7: Ah, fala, Firmin.
1: Responde a perguntinha aqui. Qual cachorro consegue pular mais alto do que um prédio?
7: Ah, Firmin, qualquer um.
1: Mas por quê?
7: É porque prédio não pula.
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0: mais que um sonhador. E você pode participar pelo 992-675-901. Manda um WhatsApp pra Camboriú. Aqui fala Luiz Carlos Vermelho até a 1 da tarde com Hora do Churrasco.
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0: O cidadão tava no ambiente do trabalho, um colega dele chegou e falou assim: escuta aqui, rapaz, e eu fiquei sabendo que você tá saindo com a minha mulher. Você pode me contar agora? Você tá saindo com a minha mulher, rapaz? Você vai arrumar pra cabeça comigo. Você vai se ver comigo, hein? O cara falou: se você me der o benefício da delação premiada, eu falo mais 5 que tá saindo com ela também.

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1: Homem que foi traído pelo WhatsApp não sabe se tem chifre ou se tem antena.
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3: Ah, Vermelho, nossa senhora, eu reclamando da vida aqui hoje, ei, cheio calma, de problema, calma, Vermelho. Calma, não, calma. Está difícil.
1: Zé Gaiada, calma, ah, rapaz, calma que dias melhores virão, rapaz.
3: Ah, é? E quais são esses dias?
1: Na sexta, sábado, domingo que vem.
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1: Aquele abraço, Luiz Carlos Vermelho, na sua companhia, você participando pelo 992-675-901. Abrindo esse bloco, Grupo Tradição, Barquinho.
4: Aí, meu amor, lá vai meu amorzinho, eu quero ver todo mundo. E tá bonito demais, remando no barquinho, simbora, remando.

0: pega. Rick Renner, é só coisar, só coisar. E você, dá um alô pra mim também, manda mensagem pelo nosso WhatsApp, você em qualquer lugar do Brasil, do mundo também, nosso DDD é 47. Você participa pelo 992-675-901.
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0: O garotão chegou em casa, mostrou a foto de três meninas pra mãe dele. Falou, mãe, qual dessas três você acha que eu estou namorando? Vê se ela adivinha. A mãe dele já mandou o dedo assim, falou, essa aqui, ó. Nossa, como é que a senhora acertou? Ela falou assim, ah, essa aqui foi a única que eu não fui com a cara dela, né?

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1: Eita, Zé Galo, sabia que no mês de junho tem muita gente que costuma casar no mês de junho também por causa do Dia dos Namorados?
4: Ah, é? Sabia não, Vermelho?
1: Se bem que quem mais casa nessa época aí são as pessoas mais humildes, os pobres dizem que casam mais em junho.
4: Não, parar, isso tá errado.
1: Por que errado?
4: Pobre não casa.
1: Por que pobre não casa?
4: Pobre é junto os carnê pra pagar.
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1: Aquele abraço, vai mandando mensagem pelo 992-675-901. Agora tem Olivia Newton-John com John Travolta. You're that one.

0: Camboriú, a nossa rádio, Chitãozinho e Xororó, 60 dias apaixonados. E você pode participar, vai mandando mensagem pelo 992-675-901. Luiz Carlos Vermelho, na sua companhia.
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0: Moleque, eu era preguiçoso, a mãe dele falou assim: acorda, acorda, rapaz. Quem levanta cedo tem sorte na vida. Tá vendo, ó, o filho da vizinha aqui, ó, levantou 5 horas da manhã, achou R$200 na rua ali, ó. Eu falei: preguiçoso, a mãe dele falou assim: acorda, acorda, rapaz. Quem levanta cedo tem sorte na vida. Tá vendo, ó, o filho da vizinha aqui, ó, levantou 5 horas da manhã,

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1: No último dia dos namorados, eu levei a mulher pra poder jantar fora, né? Cheguei lá, uma cervejinha, um suco, uma comidinha básica ali, fui pagar a conta do garçom, R$950. Falei, ô louco, rapaz, você tá doido? Por que tudo isso, Bruno? Tá tudo aí, eu quero conferir. Eu falei, não, mas o que que é esse bacalhau aqui, ó, esse molho? Ele falou, não, isso aí tava na mesa, você não pegou porque você não quis. Eu falei, não, rapaz, mas não comi nada de bacalhau. Eu falei, não, mas você não pegou porque você não quis, tava na mesa. Aí eu falei, essa torrada marroquina aqui, ó, eu falei, também não pedi não. Ele falou, não, mas tava na mesa, você não pegou porque você não quis. Eu falei, quanto que deu mesmo? Ele falou, R$950. Ele tinha cinquentão assim no jeito, dei cinquentão. Eu falei, ó, tá certo aí. Ele falou, é, mas como tá certo? É 950, aqui só tem 50. Eu falei, não, 900 é porque você saiu com a minha mulher. Ele falou, não, mas eu não saí com ela não. Ele falou, mas ela tava na mesa, você não saiu porque você não quis, né?
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1: Simbora, simbora. Vai mandando mensagem pelo 992-675-901. Abrindo esse bloco, Chitãozinho e Xoló, Coração Vazio.

0: 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Wesley Safadão com Ronaldinho Gaúcho, tô solteiro de novo. E você quer mandar mensagem? Participa, você tá trabalhando, tá divertindo, tá no churrasco também? Nosso DDD 47, você manda pelo 992-675-901. Hoje às 5 da tarde tem mais um jogão da seleção brasileira, hein? Opa, tamo indo, meio capengando, mas é, ninguém, não tem gente bobo nessa Copa não, viu? Tem bastante time bom aí e o nosso Brasilzão tá indo, né? 5 da tarde, Brasilzão na Copa do Mundo.
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0: Dois amigos conversando, né? Eu preciso amar as pessoas como se não houvesse amanhã. O outro falou, ah, eu acho que agora invertiu, viu? É preciso amar o amanhã como se não houvesse as pessoas.

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1: Ao ir para o trabalho, o homem não acha vaga para estacionar e volta para casa falar: já tem muita gente trabalhando, viu?
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3: Fala, Vermelho.
1: Zé Gaiada.
3: O Vermelho tava aqui pensando com meus gaios, assim.
1: Fala aí, Zé.
3: Tem umas músicas que faz a gente chorar, né?
1: Ah, tem música que faz a gente chorar mesmo.
3: Chorar, sim.
1: Mas qual música que faz você chorar? Música romântica? Música romântica?
3: Não, a música do despertador mesmo. Faz chorar de raiva, assim, de manhã.
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1: Aquele abraço, vai mandando mensagem pelo 992-675.

0: 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Rio Negro e Solimões, sonhei. E você não sonha não, manda mensagem, aqui é realidade, é só modão, é música boa no seu domingão, no Hora do Churrasco. Aqui fala Luiz Carlos Vermelho e você participa pelo 992-675-901.
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0: O cara tava à beira da morte, aí ele chegou na mulher: mulher, pode falar pra mim, você já me traiu alguma vez na vida? Alguma vez você já me traiu? E ela: não, mas essas coisas é chato falar. Não, pode falar, eu tô na beira da morte mesmo, pode falar, não tem mais nada a ver mesmo. Ela fala: tá bom, só te traí 3 vezes só. Ah, é, mulher, só 3 vezes em 50 anos de casada? Falou: é, até que não foi muito, mas quando foi? Ela falou: ah, você lembra uma vez que nós tava com o aluguel atrasado? Sei, sei. Então o dono da casa foi lá cobrar e eu acabei ficando com ele. Ah, então tá bom. Então, foi uma, teve motivo, né, mulher? É, e segundo, sabe aquela vez que a gente tava com a prestação atrasada também, a prestação do carro atrasada? Sei, sei. Então, o rapaz veio lá pra cobrar e eu acabei ficando com ele e dei um jeito lá. Ah, então tá bom, mulher. E qual foi a terceira e última vez? Terceira e última vez? Você lembra, amor, quando você foi candidato e tava faltando 500 votos pra você se eleger? Então foi aquela vez.

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1: O engenheiro olha para o espelho e o que acontece? O engenheiro civil.
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1: Eita, o Zé Gaiada, sabia? É uma informação pra você. Sabia que tem milhares de pessoas, segundo o governo, tem milhares de pessoas que são diabéticas e não sabem.
3: Ué, Vermelho, peraí, não faz sentido isso não.
1: Por que não?
3: Mas se eles não sabem, como é que o governo sabe?
1: Verdade.
3: E outra, se o governo sabe, por que não vai lá e avisa eles, coitado?
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1: Simbora, vai participando pelo 992-675-901. Agora tem Oba Oba Samba House. 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

0: Você Não Sabe Amar. É um sertanejão classe A pra você. Luiz Carlos Vermelho na comunicação e você ligado na 90.1. Hoje às 5 da tarde tem a seleção brasileira, hein? É mais um jogão da Copa do Mundo. Quem sabe a gente traz o ex, hein? Opa, vamos buscar Luiz Carlos Vermelho na sua companhia até 1 da tarde com Hora do Churrasco.
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0: O cara foi pro céu, chegou lá, São Pedro falou assim, ó, dependendo tanto de pecado que você cometeu lá na terra, se você traiu demais a sua esposa e tal, se você cometeu muito adultério, baseado no seu histórico, você vai andar de algum veículo aqui no céu. Aí, tá tudo bem. Chegou lá, ele pegou uma Ferrari, tava tudo contente ali de Ferrari. Aí, dali a pouco, ele encontrou um amigo dele, né? Um amigo dele de bicicleta, porque tinha cometido bastante lambança e coisa e tal. Aí o amigo dele falou: ué, eu tô aqui com a minha bicicleta, contente, passeando, e você pegou uma Ferrari, tava contente, agora tá triste por quê? Falou: não, porque eu acabei de ver minha mulher ali andando de skate, ó.

0: Camboriú FM, meio-dia e 28.
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1: Fui no bar tomar 3 e voltar às 11. Acabei tomando 11 voltando às 3.
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1: Ah. Eita, essa preguiça sua me deixa doido, Zé Gaiada. Meu, você é muito preguiçoso, você acorda muito tarde, rapaz. Você acorda tarde demais.
4: Ô, Vermelho, se Deus quisesse que eu acordasse cedo, ele tinha me feito um galo.
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1: Simbora. Vamos até 1 da tarde com Hora do Churrasco. Agora tem Billy Boy Paradise.

que é esse monte de relógio aí? Ele falou, não, pode ver que uns gira mais rápido, outros gira mais lento, baseado nos pecados da pessoa lá na terra. Foi, por exemplo, aquele que tá girando meio rápido ali, ó, é porque a pessoa cometia muito pecado. Aquele que tá bem lentinho ali, a pessoa quase não cometia pecado nenhum. Ele falou, ah, São Pedro, e qual que é o meu? Ele falou, o seu tá servindo de ventilador lá na cozinha.

0: Camboriú FM, meio-dia e 45.
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1: Primeira competição feminina de futebol de patas termina empatada.
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1: Ô Zé Gaiada, você sabia que existem essas pessoas negativas, né?
3: Tem bastante, viu?
1: E você sabia que tem um tipo de pedra que afasta essas pessoas negativas da vida da gente, cara? Você sabe que pedra que é essa?
3: Eu acho assim que você pegar qualquer pedra mesmo e arremessar bem arremessado, você afasta mesmo.
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1: Aquele abraço, Luiz Carlos Vermelho e Zé Gaiada na sua companhia, vai mandando mensagem pelo 992-675-901. Abrindo esse bloco, Zé Henrique Gabriel, morto de saudade.

0: importa. E você, quer mandar mensagem? Pode mandar, mas agora pro domingo que vem, porque essa foi a última de hoje, tá bom? Estamos encerrando mais uma edição do Hora Churrasco, comigo mesmo, Luiz Carlos Vermelho e a participação do Zé Gaiada. A gente volta domingo que vem às 11 da manhã, aqui na 90.1, tá bom? Hoje tá jogando o Brasil, todo mundo torcendo, hein? Até domingo que vem, tchau, obrigado, lembrança a família e cada um com as suas coisas. Aí eu digo vixe.
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0: Camboriú FM, 1:15.
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0: Camboriú FM, 1:38.
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5: Três garotos conversando pra ver quem tinha o pai mais rápido do mundo. O primeiro garoto falou assim: nossa, o meu pai, ele joga bola, eu acho que ele é o mais rápido do mundo, que ele bate o escanteio e corre lá na área e cabeceia a bola, ele mesmo. O outro falou: isso aí não é nada. E o meu pai, que ele faz tiro ao alvo, ele dá um tiro assim, ó, ele corre, ele chega na parede antes da bala. O outro falou: isso aí não é nada, meu pai é muito mais rápido, ele é funcionário público, o horário dele na prefeitura é até 5 da tarde, mas quando é 2 horas ele já tá em casa.

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2: Olha, fiquei te esperando até agora só pra te dizer. 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

0: Camboriú FM, 11 para as 3. 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

0: Camboriú FM 3:32.
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2: Se você está se sentindo sozinho, abandonado, ninguém liga pra você, atrasa suas contas pra você ver como é que seu telefone vai tocar bastante.

0: Camboriú FM, 15 para as 4.
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1: E aí, pra botar meu áudio no ar, eu vou ter que falar com a diretoria que nem aquela senhora que fala aí, tá? Tô brincando.
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3: Não tá dando, cara. 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

0: Camboriú FM 4:16.
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0: Camboriú FM, 4:34.
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0: Camboriú FM, 11:05.
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1: 5:02.
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1: 5:21.
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2: Esse é o arroz.

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1: 5:33.
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1: 5:48.
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1: 6:01.
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1: 6:17.
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1: 6:29.
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3: O cidadão chegou no outro e falou: rapaz, você ficou sabendo que o Tonho morreu? Ele falou: nossa, rapaz, mas morreu do quê? O Tonho era assim, um cara tão trabalhador, não fumava, não bebia, não ia pra gandaia, sempre vivia com a mesma mulher. Do que será que ele morreu, hein? O amigo falou: ah, com certeza foi de tristeza.

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1: 6:47.
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1: 6:58.
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1: 7:17.
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1: 7:34.
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0: 7:49.
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1: 8:04.
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1: 8:33.
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2: O filho chegou em casa e falou: mãe, ô mãe, tem um colega meu lá na escola que ele vive pedindo favor pra mim. Vive pedindo favor pra mim. O que que eu faço? Ela falou: é, filho, da próxima vez você faz mal feito que ele não pede mais.

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1: Camboriú FM, 8:51.
2: Vem pro Domingão.